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2: São 2 horas.
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2: Rádio Clube, muito bom dia, são 7:30.
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2: É, sim, amanhã começa aqui nas Manhãs do Clube FM, na Rádio da Capital. Muito bom dia, boa quinta-feira, esta de 25 de junho. Daqui a pouco já vamos ao tempo, olhar para a previsão. Estamos cá até às 10:30, 3 horas para vos fazer companhia, para começar da melhor forma esta sua manhã. Vai entrar aí a Pink, depois Lois Capaldi e também São Pedro, que já não falta muito também para esse santo popular. Já lá foi o São João, agora é São Pedro. Também Santo António já teve a sua cota à parte. Agora espero que tenham um dia feliz, que passe da melhor forma. Venham daí, conto convosco. Tenha uma excelente manhã.
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0: às vezes precisa. Este é São Pedro, a tradição no início de mais uma sessão das manhãs. Bom dia, são 7h40.
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0: Vamos juntos até às 10h30. Tenha uma excelente manhã. Daqui a pouco já vamos ao tempo. Antes dessa, ou antes disso, esta.

0: Esta é uma nova roupagem deste Wonderful Life nas manhãs do Clube FM dos Arts com a Purple Disco Machine. A caminho das 8, vamos olhar para a previsão do estado do tempo para esta quinta-feira.
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0: Olhamos esta previsão do IPMA para hoje, que é uma oferta Alberto Oculista, leves no preço, precisos na visão. Esta quinta-feira em toda a Ilha da Madeira, períodos de céu muito nublado, possibilidade de ocorrer alguns aguaceiros, em geral fracos. O vento vai estar fraco a moderado de oeste e há uma pequena subida da temperatura também nas zonas altas. Aqui para o Funchal, mantém-se também mais ou menos as mesmas condições, períodos de céu muito nublado, vai ser uma quinta-feira que vai ter muita nuvem. Possibilidade de ocorrer também alguns aguaceiros, em geral fracos, e o vento vai estar também a superar fraquito. A temperatura máxima para o Funchal são de 25 graus, aliás, esta é uma média que em quase em toda a ilha. 25 no Funchal, na Ribeira Brava, também no norte, no Porto Nis, São Vicente, Machico e Porto Santo. Machico apenas chega aos 24. 24 também em Lisboa e 23 de máxima na cidade do Porto. 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Hoje é dia do marinheiro, assinala-se neste 25 de junho. E também hoje é dia nacional da multimédia. Por falar nisso, não se esqueça de seguir-nos através das nossas redes sociais e também no nosso website, lá encontra também a parte, ou a opção, a secção, digamos, dos 20 temas mais votados da semana, onde pode também, precisamente, fazer isso mesmo, votar no seu tema favorito.
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0: É música fresca para nós acordarmos. E isto hoje já é quinta-feira, amanhã fim de semana, aí à porta. Começa forte, termina ainda melhor. Fim de semana também com muitas festas por aí. Aproveite. Get Lucky aí dos Daft Punk, depois de Justin Bieber e depois vamos aos jornais.
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0: Eu estou sorry de Justin Bieber nas manhãs da Clube FM. Faltam 8 minutos para as 8, ou isso nem tanto, 7 agora, precisamente. Nesta manhã de quinta-feira, 25 de junho, olhamos também os jornais. Vamos ver agora as manchetes. As primeiras páginas, é como quem diz. Vamos aqui ao Diário de Notícias da Madeira com o título principal: Funchal reforça apoios à habitação. Temos também escola abandonada de alugar a 4 casas. Cardais lidera a investigação vitícola. E Nuno Regeiro e Ângelo Correia vêm ao Madeira Global. Vamos ao Jornal da Madeira. Enfermeiros pedem escusa de responsabilidades no João de Almada. Justiça reverte promoção de bombeiros em Machico. Temos também avaria técnica suspendeu tratamentos oncológicos. Isto no que concerne à radioterapia. E na Calheta, intervenção na escarpa e via rápida são prioridades. Agora os jornais nacionais, rapidamente os principais títulos. No Jornal da Madeira, aliás, no Jornal de Notícias, Estados Unidos da América e também a Ucrânia fazem disparar exportações de material de guerra. O Diário de Notícias de Lisboa tem Portugal está a falhar na monitorização do HIV. O Público tem relações entre governo madeirense e IPSS. Levantam suspeitas de crime. E no Negócios, FMI pede contenção e mexidas nas pensões de reforma. São estas as principais manchetes dos diários de hoje. Esta quinta-feira, 25 de junho, 6 minutos para as 8. Tenha uma excelente manhã. A sua manhã está com o ritmo certo. 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Um dia de domingo, Marisa Liz e o António Zambujo.
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5: Já está no ar mais uma hora das manhãs. Amanhã sempre com o ritmo certo. 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Bom, para já vem aí mais uma hora cheia dos melhores hits. Já sabe que esta nossa emissão vai até às 10 da manhã. Hoje temos de novo emissão especial desde a Praça do Povo, a partir das 10, a acompanharmos o Basketball Funchal Hoops Arts and Culture Fest, a edição deste ano. Bom, para já, esta hora começa com David Guetta, vem aí essa com o Joan Republic, I Don't Wanna Wait. Vamos juntar Gui Halley, Bruno Mars e a Dua Lipa neste quarteto inicial de luxo. Hoje uma máxima para o Funchal, 25 graus.
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5: Bem-vindo. Manhã.

0: É Good Vibes nas manhãs do Clube FM. Bom dia, são 8:15, manhã de quinta-feira, 25 de junho. Espero que tenham um ótimo dia. Esta quinta-feira que se assinala também o Dia do Marinheiro e Dia Nacional da Multimédia. Por falar nisso, a nossa emissão também é disponível diariamente em www.rclube.pt. Lá, através do nosso website, têm o acesso à emissão online e já agora também para votar no vosso tema favorito nas 20 músicas mais votadas da semana. Porque depois, sábado, já depois da manhã. Ah sim, amanhã já é sexta-feira. Sábado fazemos a contabilidade desses temas com o compacto a partir das 11 e com a Noz Madeira. Nesta sequência inicial desta hora, a música da Dua Lipa, Training Season, também Bruno Mars, I Just Might, o David Guetta e também Gui Ali pelo meio. Ora bem, daqui a pouco já vamos olhar para a previsão do estado do tempo para esta quinta-feira. É já seguir aos comerciais.
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0: 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Vamos ao tempo hoje, que vai fazer esta quinta-feira, segundo o IP.

também na zona oeste, na Ribeira Brava. Já no norte, Porto Moniz sobe até aos 26, máxima em São Vicente é 25, 24 em Machico, 25 no Porto Santo, Lisboa 24, Porto 23. 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Espero que estejam bem dispostos, mais fortes com o despertador, que é aqui as manhãs da Clube FM. Se já vai a conduzir, então atenção aí na estrada, meta aí o rádio com o som a bombar, para relaxar, daqui a pouco vai tomar um cafezinho e a sua manhã vai correr bem. Vai, vai! Agora na Clube FM, mais música, Marshmello e Jonas Brothers. Depois vem Natasha Bedingfield e Teddy Swims.

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5: Este é o Clube FM. Bom dia, amanhã de quinta-feira. Vamos agora às 20 mais da semana, duas das mais votadas pelo auditório. E quando nós, Madeira, fazemos a contagem e a contabilidade no fim de semana, sábado às 11 da manhã. Vêm aí duas delas, Soraya Ramos e Conan Gray, são duas das mais tocadas, e depois ainda juntamos Charlie Puth e Slow J.
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5: É a frequência da boa energia, está cá até às 10h30, sempre com a energia Galp. Hoje, excepcionalmente, até às 10, até porque vamos ter de novo emissão especial a partir da Praça do Povo, onde está a ocorrer, ou decorrer, melhor dizendo, o Funchal Hoops Arts and Culture Fest, 12 dias dedicados ao basquetebol. A Rádio Clube tem estado a acompanhar este evento. A partir das 10 vamos voltar a lá estar. Agora vem aí Miguel Luz a caminho das 9. Faltam 15 minutos nesta manhã de quinta-feira, 25 de junho, à beirinha do fim de semana e com muita festinha também a chegar aí no fim de semana. Miguel Luz, vem aí o Amor de Ganga. Depois passa aí também os Imagine Dragons, Maroon 5 e Alex Warren. Buenos días.

0: Rádio Clube, muito bom dia. São 9 da manhã, nesta manhã de quinta-feira.
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0: E já estamos preparados para mais uma hora cheia de boa música para esta sua manhã de quinta-feira.
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0: Ei, obrigado e que continua desse lado. O melhor ainda está para vir. Nesta hora, mais e melhor música, claro. Vamos começar com o Ciro, o Ed Sheeran, depois os vizinhos e os Keen estão neste quarteto. Na hora que está agora a começar também vamos ter notícias às 9h30. Daqui a pouco também vamos atualizar a previsão do estado do tempo para hoje. Posso dizer adiantar que hoje temos uma máxima de 25 graus para o Funchal. Alguma nubosidade, mas daqui a pouco já vamos ao detalhe. Entretanto, também vai ter duas das 20 mais votadas da semana, para ouvir também tudo isto nesta hora que está agora a carburar. Let's go!
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0: Estas as primeiras a abrir mais uma hora das manhãs. Muito bom dia, quinta-feira, 25 de junho, amanhã é sexta, fim de semana aí a chegar. Música do Skin, Nothing in My Way. As primeiras também nesta hora, Vizinhos, o Ciro vai estar de volta à região este verão. E também o Ed Sheeran pelo meio, A Little More. A seguir olhamos de novo a previsão do estado do tempo para hoje, esta quinta-feira, já a seguir aos comerciais. Espero desde já que esteja a ter uma ótima manhã.
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0: E vamos.
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0: E vamos ao tempo hoje. 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Olhamos então esta previsão do IPMA que aponta para toda a região. Céu muito nublado. Vamos ter aí uma quinta-feira que pode ter até alguns aguaceiros, em geral fracos, mas assim sendo, será nas zonas altas. Segundo esta previsão, também o vento vai estar fraco a moderado e há uma pequena subida de temperatura também nas zonas altas esta quinta-feira. No Funchal, céu muito nublado, também possibilidade de ocorrer alguns aguaceiros, o vento fraco, temperatura máxima 25 graus para a capital, também para Ribeira Brava. No norte, Porto Moniz chega aos 26, 25 em São Vicente, 24 para Machico, 25 para o Porto Santo. Lisboa, 24, a cidade do Porto, 23, a máxima hoje na Invicta. 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São 9h17, às 9h30, notícias.
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0: É daqui a pouco o essencial da informação, agora Damian Davis.

0: mais forte que o despertador. As nossas manhãs da Clube FM até às 10 do dia de hoje. Música de Damian David. Este Talk To Me. Vamos às 20 mais da semana. Vem aí duas delas.
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0: É, e o convite é feito a todo o auditório para ir votando no seu tema favorito através do nosso website. Pode fazê-lo. Sábado, já depois da manhã, temos aqui o compacto com a Noz Madeira para reunir os votos. Ou seja, para fazer a contagem e reunir os temas mais votados, melhor dizendo. Numa tabela de 20, temos dois para ouvir agora, dois temas, da Joana Almeirante, que é um deles, que está também nas mais tocadas da semana, Soamos Todas Iguais, e depois ainda vamos juntar Taylor Swift, e os HMB, que está também nesta dose de 3, até às 9h30, hora que chega às notícias.
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3: A sessão ordinária da Assembleia Municipal do Funchal aprovou o projeto de regulamento municipal de gestão de estabelecimentos de alojamento local no concelho, bem como a proposta de suspensão parcial do plano diretor municipal. Estes dois pontos de ordem de trabalhos foram aprovados com os votos favoráveis do PSD, do CDS e também do Chega e a abstenção das restantes forças partidárias, JPP, PS e Iniciativa Liberal. Refira-se ainda que no período antes da ordem do dia, um dos temas abordados foi o estado da rede viária do Funchal, com o Presidente da Câmara a informar os deputados municipais que a autarquia vai investir 5 milhões de euros num programa de asfaltagem que abarca todas as freguesias do concelho do Funchal. O Secretário-Geral da Economia, José Manuel Rodrigues, revelou que a Madeira está a aumentar a aposta na inovação, na digitalização e na transferência de conhecimento. As palavras foram proferidas na abertura da segunda edição do Uma Science Days, uma iniciativa promovida pela Universidade da Madeira, subordinada à temática valorização do conhecimento, transferência de tecnologia e humanidades digitais. No âmbito dos sistemas de incentivos à investigação, inovação e digitalização enquadrados no Madeira 2030 e no PRR, e desde o início da atual legislatura foram abertos diversos avisos que registaram uma procura muito significativa, materializada na apresentação de 567 candidaturas, correspondendo a um investimento total de aproximadamente 210 milhões de euros e de uma despesa pública associada na ordem dos 56,9 milhões de euros, segundo o governante. João Manuel Rodrigues citou dados do Instituto Nacional de Estatística para referir que a região passou de 332 empresas tecnológicas em 2020 para mais de 700 em 2024. O volume de negócios no setor mais do que duplicou no mesmo período, de 308 milhões para 700 milhões de euros. O governante acrescentou que cerca de 10% das exportações regionais já tem alto conteúdo tecnológico, o dobro da média de Portugal continental, considerando que a Madeira tem hoje condições para competir na economia digital e para afirmar um ecossistema de inovação com impacto direto no desenvolvimento regional.
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2: Bom dia.
9: Muito bom dia. Estão com as manhãs do Clube FM até às 10. A partir das 10, já sabe, vamos estar em direto do Funchal, neste caso da Praça do Povo. Estamos também no Funchal, aqui no estúdio da Clube FM, mas vamos estar direto do Funchal Hoops Arts and Culture Fest a partir das 10. Agora na Rádio Clube voltamos à música nesta emissão das manhãs.
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9: E assim até às 10, com os melhores hits da cidade, vem aí One Republic, depois os da Weasel e também Ana Bacalhau. Está aí nas próximas a rodar. Tenha uma excelente quinta-feira, hoje com uma máxima de 25 graus.
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9: Nada mal.
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0: Esta já esteve também nas mais tocadas da semana. É a Dana Bacalhau e a Cláudia Pascoal. Chama-se esta Imperial. É fino. Fino é estar na Clube FM, sempre todos os dias com os melhores hits da cidade. Daqui a pouco também, a partir das 10, na Praça do Povo, vamos estar a acompanhar mais um dia desta edição do Funchal Hoops Arts and Culture Fest. 12 dias dedicados ao basquetebol. Daqui a pouco, então, todos os pormenores, com uma emissão especial. Músicas também da Clube FM. Nesta sequência ouvimos os da Weasel, Retratamento, e também o Counting Stars do One Republic. Estamos quase a fechar mais uma emissão das manhãs. Ainda há tempo para olharmos para os jornais. Vamos ver as manchetes que estão nas bancas esta sexta-feira. Quinta-feira, aliás.
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0: Já podia ser sexta, mas não. Hoje é quinta-feira, 25 de junho, e o Diário de Notícias da Madeira destaca: Funchal reforça apoios à habitação, escola abandonada dá lugar a 4 casas, e isto é em São Vicente, Cardais lidera a investigação vitícola, e Nuno Rogeiro e Ângelo Correia vêm ao Madeira Global. Passamos ao Jornal da Madeira, hoje com destaque para enfermeiros que pedem escusa de responsabilidade no João de Almada. Justiça reverte promoção de bombeiros em Machico. Madeira também apanha quase 3 anos de... Madeirense, aliás, apanha cadeia, quase 3 anos de cadeia por furto em Jersey. É uma das notícias que se destaca também no Jornal da Madeira. E na Calheta, intervenção na Escarpa e Via Rápida são prioridades. Vamos para os jornais nacionais. O Jornal de Notícias com os Estados Unidos e Ucrânia fazem disparar exportações de material de guerra. O Diário de Notícias de Lisboa tem: Portugal está a falhar na monitorização do HIV e o negócios. Antes do negócios, o Público: relações entre o governo madeirense e IPSS levantam suspeitas de crime. Agora sim, o negócios: FMI pede contenção e mexidas nas pensões de reforma. São estas, portanto, as manchetes dos diários desta quinta-feira.
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0: Vamos à música.
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0: É isso, e agora vem aí Portugal The Man para este final de hora. Faltam 12 minutos para as 10. Feel It Still, depois o Maninho e ainda Hug Gel a fechar esta sessão de hoje. Amanhã estamos de regresso a partir das 7h30 para mais uma sessão das manhãs, sempre com a energia da Galp, a partir das 10. Emissão em direto da Praça do Povo, Funchal Hoops Arts and Culture Fest. Passem bem. Fiquem ligados, esta é a Clube FM, sempre com vibrações positivas no ar. Wake up, good vibes. Tchau, tchau. Amanhã às 7h30.

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0: Bom dia, Funchal, 10 e 2.
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0: E já estamos de volta ao exterior, na Praça do Povo, para mais um Funchal Hoops Arts and Culture Fest com a Associação de Basquetebol da Madeira. Bom dia, bem-vindos.

0: Estamos a começar esta manhã aqui na Praça do Povo a acompanhar o Funchal Hoops Arts and Culture Fest com a Associação de Basquetebol da Madeira e ainda com o apoio da Câmara Municipal do Funchal, mas é claro que tudo isto acontece com muitos parceiros e um deles é a AVMT. Eu tenho aqui, hoje recebo a Sandra Faria. Sandra, bom dia.
1: Bom dia.
0: Então, a importância aqui para a AVMT de fazer uma parceria e apoiar em terra um evento como este de basquete?
1: Acho que é muito importante. A VMT Madeira já há alguns anos que aposta na educação ambiental. Achamos que é muito importante nesta parte do ambiente haver uma educação nas escolas e nas instituições. É isso que nós fazemos. Temos um projeto de sensibilização e este ano fomos parceiros aqui com a Associação de Basquete, onde havia uma atividade física, que também é muito importante incutir nas escolas a parte da atividade física, e havia a nossa atividade de sensibilização ambiental. Era uma parceria que fizemos em várias instituições.
0: Ou seja, está-me a dizer então que temos várias atividades que acontecem também junto das escolas no âmbito da sensibilização.
1: Sim, é isso? A VMT Madeira tem um projeto, já tem 11 anos esse projeto, onde vamos às escolas fazer sensibilização ambiental. Fazemos desde os mais pequeninos, desde o pré-escolar até os graduados, como eu costumo dizer, universidades séniores, onde os conteúdos são sempre adaptados às idades. E todos os anos temos o cuidado de mudar os conteúdos. Há escolas que nós visitamos todos os anos com o projeto, porque o tema nunca é igual e a educação ambiental nunca é demais e é preciso sempre batalhar nesta parte.
0: Qual é o tema que foi escolhido então para este ano, só para saber?
1: Depende das idades.
0: Pois, como me dizia.
1: Por exemplo,
0: andamos aqui com crianças entre os 7, 8, 9 anos.
1: Era o cachalote vai à escola nessas idades e é tipo um livro gigante. Também quisemos fugir do pré-escolar e do primeiro ciclo de apresentações, vídeos. Achamos que eles já passam muito tempo ligados a telas, a telemóveis, então com jogos didáticos. O pré-escolar era é tudo jogos, e o primeiro ciclo, então a história gigante, onde contávamos a história e havia muitas perguntas que eles podiam participar.
0: Era e muito eles participam,
1: participam, gostam imenso, por acaso, e eu tenho vários amigos que me contam que às vezes as crianças chegam a casa a contar da atividade e não há nada mais gratificante do que isso, saber que a mensagem chega a casa, porque essa é a nossa ideia.
0: Eles normalmente absorvem imenso aquilo que nós passamos e sabemos, por exemplo, o que levam aqui destas experiências da prática da atividade física, conhecendo também outras crianças, depois transcrevem tudo em casa e aos pais, e obviamente que há de ser um sentimento de gratidão para com tudo o que é feito aqui. Eu daqui a pouco vou saber um pouco mais sobre essas atividades com a nossa bióloga da VMT, que está também aqui, mas de resto é mais fácil estar em terra firme ou ali daquele lado sobre as ondas?
1: Eu confesso, eu estou sempre em terra firme. Eu sou responsável de grupos locais, do mercado local, e só organizo. E Tomás em terra, só vou para o mar quando é algum evento especial que tenho mesmo que estar. A minha parte é mesmo da organização e depois nesta parte do projeto de sensibilização ambiental.
0: E temos aqui condições que não me faltam para eventos especiais, não é?
1: Exatamente, nós temos a VMT já há muitos anos que aposta também, não é só, porque às vezes as pessoas têm ideia que este tipo de atividade, a observação de cetáceos, é uma coisa só para quem nos visita, para os turistas, e não, a VMT Madeira já há muitos anos trabalha no mercado local, tem tarifas especiais individuais para residentes e também tarifas de grupos para residentes, que são sempre mais apelativas, como é óbvio. E acho que é importante, venham passear, venham aproveitar o nosso mar, o tempo está maravilhoso, o mar também. Temos visto mais animais, mas isso eu vou deixar para a nossa colega bióloga, que vai falar um bocadinho mais sobre isso, da parte
0: então,
1: dos animais.
0: Então, vamos falar já daqui a pouco e conhecer um pouco mais aqui sobre as profundezas das nossas águas. Pode ser?
1: Obrigada.
0: Sandra, obrigado, um bom dia para si.
1: Pelo convite.
0: E obrigado também
1: obrigada.
0: Pelo vosso apoio a este Funchal Hoops Arts and Culture Fest com a ABM.

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0: É mais e melhor música, Via Nacional, Missy Miles, Bispo e Vanzi nesta bênção manhã de quinta-feira. Estamos já em contagem decrescente para o fim de semana, agora 10h22. E como perguntei há pouco, vamos falar sobre biologia marinha com a Eliana Ferreira. Eliana, bom dia.
1: Bom dia, obrigada pelo convite.
0: Eliana, vamos começar a explicar e a desmistificar um pouco o trabalho que faz uma bióloga com a Vinte Madeira, aqui ao nosso mercado local e também estrangeiro, como é que se promove aqui as nossas águas aqui na costa.
1: Ok, então o nosso trabalho como biólogas na VMT Madeira começa principalmente nas escolas, como a Sandra já referia anteriormente. Nós temos um papel muito forte com a conservação e tentamos sempre trazer o nosso conhecimento e partilhá-lo com as pessoas, começando pelas escolas, porque acreditamos que quando os miúdos são educados nesse sentido da conservação, muito mais dificilmente agirão contra a conservação e portanto, o nosso papel como biólogas começa aí mesmo. Nós, para prepararmos as palestras nas escolas, temos um período de 3 meses onde fazemos pesquisa e depois, a partir daí, começamos a desenvolver as palestras para com que os miúdos depois na escola aprendam mais e conheçam mais os golfinhos e as baleias, que é mesmo o nosso mercado principal e o nosso objeto principal. E, portanto, a partir daí, depois começamos a desenvolver e é muito curioso que quando vamos às escolas, os miúdos ficam sempre muito surpreendidos com aquilo que nós ensinamos acerca dos golfinhos e das baleias, que, na verdade, apesar de serem animais que nós visivelmente vemos à superfície, debaixo de água não sabemos o que é que eles fazem, qual é a vida deles, como, por exemplo, como é que eles dormem, como é que eles caçam. E, portanto, ensinar isso às crianças, para eles, é um brilho nos olhos. E quando as pessoas conhecem, muito mais dificilmente agem contra isso. E, portanto, é para aí que agimos. Depois, também temos o nosso trabalho no mar, no verão, principalmente as biólogas. Acompanhamos os turistas, sejam portugueses, estrangeiros, temos assim uma variedade de turismo, não só lá de fora, também de cá de dentro, principalmente na época de verão. E quando vamos nas viagens, acompanhamos na medida em que fazemos guia, experimentamos um bocadinho, explicamos um bocadinho o que é que os animais estão a fazer, que tipo de espécie é, e tentamos trazer as pessoas um pouco mais para esse mundo.
0: Eliana, é importante, e para que esse trabalho continue a ser feito, é importante preservar, salvaguardar. Vocês sentem, e principalmente por parte das crianças, se existe alguma sensibilização já vinda de casa, por exemplo, em relação aos cuidados que se deve ter com o lixo, por exemplo, que nós sabemos que até da nossa casa há de chegar de alguma forma ao mar. Sentem alguma evolução nessa sensibilização para os cuidados que devemos ter?
1: Sem dúvida alguma. Por exemplo, nós vamos desde crianças a idosos e, portanto, conseguimos ter este comparativo de sensibilização. Por exemplo, as crianças já estão muito mais sensibilizadas, já sabem o que é fazer a reciclagem, fazer a separação, já sabem a importância de protegermos os animais e o ambiente, e às vezes

0: quando vamos a idosos, nem todos sabem fazer a separação, porque vem de uma realidade e de um antigamente bem diferente daquilo que é a atualidade, mas graças a Deus as crianças já estão muito guiadas para essa vertente.
1: E depois, portanto, têm as suas sessões de informação, de esclarecedoras, não é? Quando acabam esse trabalho? Falávamos há pouco, eles levam muito das experiências que vivem no desporto nessa vertente. Sentem que eles também levam a lição que foi dada e que foi estudada para casa e depois também a transmitem aos pais, por exemplo?
0: Sim, sem dúvida alguma.
1: Aos pais e aos avós e à família?
0: Sim, sim. Ainda há pouco a Sandra estava a falar de alguns exemplos de algumas colegas que nós fomos às escolas dos seus filhos e que depois eventualmente chegavam a casa e falavam sobre isso, porque nós também incentivamos com que as crianças levem a palavra e que, por exemplo, se não fazem reciclagem em casa, sugerir aos pais pôr uma caixa de cada cor e por aí fora. Portanto, realmente as crianças levam informação e depois também as nossas palestras regressam às escolas todos os anos e, portanto, nós estamos sempre a reforçar essa informação e acreditamos que realmente fica alguma coisa.
1: Liliana, e a nossa Costa está de boa saúde?
0: A nossa Costa está de boa saúde e este ano realmente está especialmente especial. Temos tido muita afluência de baleias e golfinhos em alimentação, o que significa que as nossas águas provavelmente estão mais produtivas, têm bastante disponibilidade de peixe e, portanto, os animais estão a ficar aqui durante mais tempo, o que é bastante bom.
1: Ou seja, não é nada de especial numa dessas sessões encontrar uma grande baleia, pois não?
0: Não,
1: ou seria um achado?
0: Não, ultimamente tem sido praticamente todas as viagens que temos avistado baleias de grande porte, baleias de barbas, baleias que podem atingir 16 metros a 22 metros. Ultimamente tem sido bastante frequente, o que nos últimos anos não diria que era muito frequente.
1: Em média, quantas espécies é que podem ser referenciadas numa destas expedições?
0: Numa destas viagens, em média de 2 a 3 espécies, mais ou menos, sim, conseguimos observar.
1: Pronto, e depois vamos mais ou menos até onde, até quantas milhas, por exemplo, da costa, podemos dizer assim?
0: É isso, podemos dizer assim. Então nós saímos aqui da Marina do Funchal e nós vamos até umas 2-3 milhas da costa, depois começamos a virar para o lado oeste da ilha e normalmente costumamos ir mais para a zona do Cabo Girão, depois para fazer uma paragem para mergulho, que também é uma fase da viagem que as pessoas gostam muito e apreciam muito, e depois fazemos o retorno para a Marina junto da costa do Funchal. Às vezes as pessoas também não têm a oportunidade de ver a costa de fora e, portanto, também apreciam muito essa...
1: E sempre também com a vertente educativa. E quando falamos não só de crianças e de locais, os estrangeiros, quando fazem este tipo de viagem, o que é que sentem? O que é que reportam depois da experiência?
0: Os estrangeiros também são muito curiosos, porque acredito também muitos deles vêm de sítios onde não têm o oceano mesmo ao pé de casa, e portanto para eles também é sempre muito surpreendente, fazem sempre muitas questões acerca da espécie, do comportamento, em que altura do ano é que aparecem aqui na Ilha da Madeira. Portanto, também são pessoas bastante que se gostam de informar bastante e nós gostamos muito disso.
1: E neste momento está propício a fazer umas boas viagens. A temperatura da água do mar está a subir. Nesta altura do ano já deve estar bem agradável aqui.
0: Já. Realmente tem estado muito propício. O mar tem estado muito calminho. Tem estado algum sol também, com algumas nuvens mais quente. E o mar já deve estar a rondar os 21 graus. Portanto, está muito bom para fazer uma viagem nesta altura.
1: Liliana, vamos aguardar então por uma ótima viagem e desejo um bom trabalho e parabéns também pelo trabalho que é feito para mostrar, ensinar e sensibilizar sobre o que devemos ou não fazer para preservar também o nosso ambiente aquático e natural.
0: É isso mesmo, porque ele é uma extensão de nós também.
1: É verdade, nem mais.
0: Obrigada.
1: Liliana Ferreira, bióloga da VMT, a marcar presença também, VMT, um dos parceiros, aqui no Funchal Hoops Arts and Culture Fest, com a Associação de Basquetebol da Madeira.

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0: Faltam agora 5 minutos para as 11 da manhã na tua Clube FM. Continuamos também no exterior e a acompanhar esta edição do Funchal Hoops Arts and Culture Fest na Praça do Povo, com a Associação Basquetebol da Madeira e o apoio da Câmara Municipal do Funchal. Entretanto, no âmbito desta iniciativa, deste evento, uma das peças que muito tem marcado presença ao longo dos últimos dias é o chamado Projeto ABM. E para falar precisamente sobre este projeto, quem melhor do que a coordenadora, a Catarina Caldeira. Catarina, bom dia. Finalmente, ao fim de não sei quantos dias, temos aqui dois dedos de conversa.
1: É verdade. Muito bom dia. O projeto ABM tem estado nas escolas desde 2006. Temos vindo a crescer. Neste momento estamos em 37 escolas. E muitas das escolas trabalhamos semanalmente, sempre de acordo com a flexibilidade das escolas e sempre articulado também com os professores de Educação Física.
0: E é o resultado então desse trabalho que nós temos acompanhado também aqui nesta Praça do Povo.
1: Sim, nós tivemos 3 dias dedicados às escolas, passaram aqui perto de 1.200 crianças só das escolas do pré-escolar e do primeiro ciclo, e foi uma grande festa e uma grande alegria que nós trazemos as crianças cá para praticarem esta modalidade, que é das mais bonitas.
0: E para conseguir trazer todas estas crianças, precisamos de alguém também nas escolas, e agora que fizemos aqui uma transferência de microfone para o Vítor Gemelgo. Vítor, bom dia.
2: Olá, bom dia.
0: Portanto, é a pessoa que depois, no terreno, como ainda agora confidenciávamos em off, faz todo o trabalho de acompanhamento das crianças que participam neste projeto.
2: Sim, não só eu, mas outros colegas que também trabalham na ABM, no projeto. Basicamente, vamos às escolas e vamos promover sessões de basquete, em que não é o jogo jogado em si, é... Tentamos criar de forma lúdica jogos simples, competições e com que faz com que as crianças todas adiram ao basquete.
0: E o chip do basquetebol está lá bem presente?
2: Está lá bem presente. É facilmente elas aderem a isso, por isso não há grande complicação. Em alguns casos há uma relutância, porque o desporto principal, não é? Sobretudo nos rapazes, é o futebol. Mas, ao longo, precisamente através do projeto ABM, temos vindo a aumentar o número de praticantes mesmo nas escolas e de crianças a aderir ao projeto.
0: E para além do futebol, por vezes temos que combater também aquele outro desporto, ficar no sofá, por exemplo.
2: Exatamente, é precisamente por isso, é criar, fazer com que as crianças sejam mais ativas, mais autónomas, pronto, tem uma série de valências que para as crianças nesta faixa etária é muito benéfico.
0: Ou seja, este projeto traduz não só na parte física, no resultado depois prático que se vê não só aqui, mas também no dia-a-dia das atividades escolares, mas também numa vertente quase que social, inclusiva e educativa.
2: Precisamente. Eles, através da prática do basquetebol, em suma não é o basquetebol, é um jogo, são jogos pré-desportivos, mas a base será o basquetebol. Desenvolvem valores como a confiança,
1: trabalho em equipa,
2: o espírito de equipa, a cooperação, a inclusão, como bem disse.
0: Por isso é que temos também, e relembro-me dos últimos dias, a parte do programa social também no âmbito deste projeto da ABM.
2: Sim, sim, tentamos englobar todas as crianças que assim o queiram, não vamos...
0: Resultado prático, é um contributo a ter em conta este tipo de eventos que depois acabam por reunir tudo aquilo que foi feito ao longo de vários meses?
2: Sim, este evento final, digamos, é o culminar do trabalho do ano todo e dos anos anteriores, mas é mais um prémio para as crianças, porque elas socializam aqui, não é só com a escola delas, é com outras escolas também. Então, a nível social, é fantástico para elas e saem da sua zona de conforto, muitas vezes até escolas distantes, e vêm aqui visitar o Funchal, também para elas é uma coisa...
0: E encontramos neste projeto ABM futuros jogadores ou jogadoras profissionais?
2: Sim, sem dúvida que há crianças que são inatas a praticar este desporto.
0: Portanto, acabam por descobrir um talento.
2: É verdade, agora é preciso dar seguimento a este trabalho e para isso contamos também com os clubes que depois aproveitem, não é? As capacidades que eles têm.
0: E é por isso que está ali o diretor técnico também da ABM, o Rui Costa, a nos tirar fotografias, porque já está a ouvir. Pai, eles estão ali, são os olheiros de serviço. Vítor e Catarina, agradeço o vosso tempo a falar também deste projeto ABM,
2: que
0: fez parte e faz parte também deste evento e que marcou presença aqui nos últimos dias, portanto, continuações de um bom trabalho.
2: Igualmente.
0: E agora voltamos ao terreno já no próximo ano letivo.
2: Penso que sim, se tudo correr bem, vamos para lá outra vez, com mais força ainda.
0: A decorrer, certamente. Vítor e Catarina, um ótimo dia para vocês e vamos continuar por aqui nesta Praça do Povo. E estamos tão bem. Esta hora com 21 graus e, olha, nem a propósito, a marcar já as 11 da manhã.
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0: Muito bem, ao longo do dia de hoje, aqui na Praça do Povo, estamos também a promover as atividades sénior para as populações dos ginásios municipais, ainda centros sociais e PSS e centros comunitários com o Walking Basket Sénior. E para falar um pouco melhor sobre o que está a acontecer ou o que tem acontecido aqui, tenho dois professores, o Pedro Quintal e o Marco Bragança. O Pedro Quintal, professor aqui da Sociohabita, estamos num Funchal e a Sociohabita a marcar presença também com os vossos participantes. Pedro, a importância aqui da Sociohabita em se associar a este tipo de eventos e em promover também e proporcionar a estas pessoas a possibilidade de participarem neste tipo de atividades desportivas que também fazem para estas idades mais avançadas, precisamente.
1: Portanto, para nós é muito importante participar neste tipo de eventos e associar-nos à Associação de Basquetebol da Madeira, uma vez que com estes eventos nós temos a oportunidade de dar aos nossos participantes a oportunidade de fazer modalidades diferentes, algo que eles não estão habituados e que não tiveram no seu passado e que hoje em dia, depois de estarem reformados, têm a possibilidade de participar e de se divertirem e conhecerem modalidades diferentes e novas para estes.
0: Como é que a Sociohabita faz este trabalho de identificar e acompanhar estas pessoas que estão aqui com uma disposição fantástica para praticarem a atividade física?
1: Portanto, nós temos vários centros comunitários e nos quais temos atividades físicas como ginástica sénior, hidroginástica, natação e caminhadas. E dentro do nosso grupo de participantes, nós identificamos aqueles que também têm mais mobilidade, mais apetência e mais vontade de participar neste tipo de eventos e fazemos um pequeno recrutamento e acabamos por participar nestes eventos assim.
0: De uma instituição pública para uma instituição privada, temos também a presença da garota do Calhau, Marco Bragança. Bom dia. Marco, e da vossa parte, pegando aqui nas questões que foram colocadas ao Pedro, a garota do Calhau, como é que desenvolve o seu papel também interventivo nesta área?
2: Sim, nós já há muitos anos que estamos aqui na parte da parte social aqui do Funchal. Nós participamos, nós temos vários centros comunitários, neste momento também temos centros de dia e lugares de vivências e lugares de memórias, mas para esta parte, da parte mais desportiva e mais ativa, é com os nossos centros comunitários. Participamos em várias atividades e igualmente com a Sociohabita. Temos aulas de ginástica, aulas de natação, hidroginástica, dança sénior, portanto, temos muitas atividades desportivas e ativas para que os nossos utentes sintam bem, sintam ativos connosco. E também temos o Walking Football, que já estamos há algum tempo nisso, e com isto agora da Associação de Basquet da Madeira, com o Walking Basket, para nós também foi excelente, e agradecemos desde já à responsável máxima, à doutora Sá, à professora Sandra, por nos ter convidado, porque para nós é uma variante que nós estávamos habituados noutra modalidade. Viemos para o basquete, eles estão a adorar, eles adoraram esta atividade e é para isso que nós cá estamos. Estamos para que os nossos utentes se sintam felizes e alegres no que estão a fazer.
0: O que é mais fácil, colocá-los aqui a jogar basquete ou a fazer qualquer outra atividade lúdica, por exemplo?
2: Desde que eles se sintam bem, para nós é excelente. Eles hoje, senti na cara deles, não só nossa, como também da Sociohabita, senti eles sempre felizes, alegres.
0: Estávamos a ver e a comentar aqui.
2: E isso é que é o mais importante, e para nós isso sai daqui radiante, porque gostei mesmo realmente do que assisti aqui hoje, e espero que isto continue sempre, porque nós, Garota do Calhau, estamos sempre disponíveis para este tipo de atividades e sempre que nos convidarem para estas atividades, nós estamos presentes ou tentamos estar presentes se estivermos disponíveis, tá?
0: Marco, e é sobre isso que eu vou saber daqui a pouco com os participantes também, tanto da Sociohabita como da Garota do Calhau, que estão ali à nossa espera. Portanto, agradeço bem a vossa presença, disponibilidade e também o trabalho que fazem junto destas populações séniores e participam também ativamente neste tipo de eventos como este Funchal Hoops Arts and Culture Fest da ABM.

0: tratada como uma qualquer. E pegando nas palavras do Marco Bragança de Grota do Calhau, ainda há pouco eu disse que ia confirmar, e vou confirmar mesmo, a satisfação dos nossos participantes. Por isso é que tenho comigo o Fernando e a Fernanda e o Norberto, assim, que é da Grota do Calhau, e tenho que começar pela Fernanda. Fernanda, falávamos do vosso ar de satisfação e continua tão satisfeita.
1: Sou
0: aqui.
1: Muito satisfeito, é um exercício que a gente percorre, e para toda a gente, para ficarmos... Mas ágeis de
0: é verdade, chegar. Portanto, isto promove a agilidade. Portanto, o basquetebol é um desporto de eleição para si.
1: Sim, sim, muito.
0: E falava-me também, para além do basquete, vocês praticam uma série de atividades aqui através da Grota do Calhau, e estamos na altura das marchas, inclusive, agora
1: sim,
0: aqui
1: vamos,
0: no Funchal vamos ter marchas.
1: Marchas e amanhã, às 7 da Praça Amarela até o Mercado dos Lavradores.
0: E o que é que é mais fácil, marchar ou jogar basquetebol?
1: Tem qualquer coisa, tem a sua maneira de sair. As marchas é uma coisa, o basquete é outra, mas são tudo coisas para estarmos em movimento.
0: E aqui o nosso amigo Norberto, a quem eu vou pedir que me leve o microfone, também dizia há pouco que isto é bom, portanto, estar aqui em movimento, seja praticar desporto, estar a conviver com amigos, com colegas, é sempre muito bom para si também.
2: Muito bom. É como o Marco falou, o professor Marco, é o companheirismo, é um desporto em si, é um desporto para os mais velhos, para um exemplo, e procurar sempre outras pessoas se aproximar do desporto, que a Grota do Calhau é um exemplo para estas idades, e como um desporto, toda a semana com atividades, sempre que as pessoas possam convidar
0: ficam,
2: outras.
0: E ficam sempre ativos. É melhor estar a fazer isto, e como dizia aqui a Fernanda, acabam por estar ocupados. Portanto, e a nossa cabeça também está a pensar em tantas outras coisas, e chegamos ao final do dia com alguma satisfação de ter feito algo mais, não é verdade?
2: Muito bem, é verdade. Afinal, de umas horas passadas em grupos e pessoas que a gente se encontra lá de tempos a tempos, e a gente convive, e temos sempre uma força extra, uma animação, e isto é, quem puder que venha, e que um exemplo para muitos, e há exemplos dados, para que este desporto que seja um convívio no final dos jogos, é sempre a ser bem.
0: Norberto, hoje foi basquetebol, amanhã ou depois temos marchas.
2: Sim.
0: Também vai marchar, não é? Ali a Fernanda está a contribuir.
1: E outro dia podíamos ser o hockey de futebol. Isto é tudo sempre a andar.
0: Não podem parar, não é verdade?
1: Não pode parar, é verdade.
0: Fernanda e Norberto, agradeço, e que continuem sempre com essa vontade e com essa energia, que é de facto contagiante, e oxalá eu também conseguir manter e ter essa energia daqui a uns aritos.
2: Obrigado, e que seja um verão feliz para todos aqui em nosso Portugal e aqui em nossos madeirenses, que temos aí o Mundial a correr, e que vamos todos à final.
0: É verdade,
2: todos
0: sim,
2: juntos,
0: senhor.
2: E todos unidos. Força Portugal.
0: Fernanda e Norberto, muito obrigado pela vossa simpatia e disponibilidade ao estarem aqui connosco.

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E vou aproveitar este, o teu olhar do Matias Damásio para fechar também este périplo sobre o dia de hoje neste Walking Basket Sénior que aconteceu aqui na Praça do Povo, com a presença da garota do Calhau e também da sócio Habita. E por parte da sócio Habita, tenho aqui mais dois convidados, Maria Eugênia.

0: E também o Martinho Nunes. E Maria José, como o microfone já está para o seu lado, vou começar por si. Antes de me contar o que é que foi a sua participação no dia de hoje, dizia-me que já está aqui um bocadinho atrasada, porque tem mais para fazer ainda hoje, depois desta participação. Chega-se um pouco à frente, por favor, e diga-me lá então como é que vai gerir toda esta atividade que ainda está para vir no dia de hoje.
1: Com orientação e também uma certa à vontade, porque assim, para eu dar conta de tudo, tenho que me orientar.
0: Mas o que é que vai acontecer? Maria José já veio aqui à Praça do Povo, já jogou basquete e depois, e há pouco falávamos, temos em à altura de centos e de marchas, daqui a pouco tem mais um evento na sua agenda.
1: Fazemos parte do coro do Galeão, e em que vamos receber a vereadora da Câmara. E para isso temos que estar lá às 2 horas para
0: Pronto.
1: Melhor se posicionar.
0: Hoje, como é que foi esta manhã aqui na Praça do Povo?
1: Eu adorei. Passo o ano a perguntar ao professor quando é que vai haver o basquete. Deve ser o mais interessante.
0: E chegar aqui e jogar basquete durante meia hora para aí com os colegas que participam também, sai daqui, se calhar um bocadinho cansada, mas satisfeita.
1: Exatamente. Ah, e com novos conhecimentos, com uma vontade.
0: Novos conhecimentos, dizia-me a Maria José há pouco, precisamente, está no coro e a atividade que ainda tem hoje surgiu de um contacto que teve precisamente aqui há cerca de um ano atrás.
1: Exatamente, que vinha jogar, mas não tinha camisola. E vinha de branco, mas não tinha camisola da Sociabita. E uma orientadora forneceu-me a camisola, daí, a partir desse dia, foi um conhecimento para eu ir ao Galeão e faço parte de algumas atividades que lá existem.
0: É isso que demonstra a importância também de se manterem ativos e depois do que se pode proporcionar não só aqui numa atividade como esta da ABM, mas depois tantas outras coisas. Eu vou passar ali o microfone ao Martinho, que também é daqui de uma simpatia enorme, porque está sempre a sorrir e parece-me que está super satisfeito por ter participado.
2: Muito bem, há muitas coisas que eu faço aproveito nesta idade da reforma, entrar nestes convívios e conhecer novos amigos, novos professores, e isto me leva a reaver novamente a vida.
0: Oh Martinho, é fácil ali acompanhar...
2: O professor Pedro foi um dos grandes incentivadores da nossa participação nestas coisas do basquete, e ele agora já me quer levar até para as caminhadas, isto não para. É um grande amigo.
0: Então, e faz parte de uma boa caminhada também, há de saber sempre bem.
2: Ah, sempre bom.
0: Martinho, isto na Sociabita, todo este trabalho que é feito também ao longo do ano, não só aqui nestes eventos especiais, qual é a vossa opinião em relação a este trabalho? Vocês sentem que é bom? Sentem-se
2: Eu aconselho
0: bem?
2: A qualquer um dos meus pessoas com minhas idades que pudessem se incentivar nestas atividades que se existem, aproveitar o máximo que puder, como para mim tenho coisa. Eu tenho colegas que tiveram trabalho comigo e estão-se a fechar dentro de casa, não sei porquê. Eu sei para a rua, porque eu não tenho vergonha de estar no público, porque eu sinto-me bem. Participo noutras atividades como a ginástica, hidroginástica, outras atividades que apareçam dentro do núcleo que lá represente. E vou andando aqui fora, junto com outras coisas que aparecem.
0: Martim, isso é uma partilha muito importante para outras pessoas, como diziam ainda agora, que por vezes fecham e acabam por dizer não vou, não faço, não quero.
2: Sim,
0: e isto eu vejo, sinto e reconheço e dou os parabéns por partilhar
2: obrigado.
0: Essa opinião. Agradecer ao Martinho e à Maria José. Eu sei que vocês estão mesmo a correr aqui em contra-relógio para o próximo evento do dia de hoje, por isso não vos ter mais tempo, só agradeço e dou os meus sinceros parabéns.
2: Muito obrigado, eu agradeço da minha parte e tanto
1: também
2: da minha mulher como do professor Pedro e da instituição que nós representamos. Muito obrigado e voltamos na próxima, se Deus quiser.
0: Até uma próxima que há de haver, certamente.
2: Muito obrigado.
0: Um bom dia a ambos,
2: obrigado,
0: a Maria José e também ao Martinho Nunes da Sociabita, que marcaram presença neste evento. Vamos continuar por aqui, agora 11h30.

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10: Clube FM. 25 minutos para o meio-dia e, entretanto, a destacar também para o dia de sábado e domingo a competição do Circuito Nacional 3x3, a etapa AB Madeira, com vários escalões. Irá acontecer aqui na Praça do Povo, neste Funchal Hoops Arts and Culture Fest. E para me falar sobre esta etapa do Circuito AB Madeira, tenho aqui, portanto, o Pedro Soares, árbitro, que vai marcar também presença. Pedro, fala só um pouco mais sobre este circuito, que serve precisamente para encontrar aqui, ou para apurar equipas da nossa etapa para uma final a nível nacional.
11: Certo, isso mesmo. Isto é o Circuito Nacional, já se desenvolve há cerca de 5 anos cá em Portugal. Isto é a 5ª edição também do circuito cá na região. Serve para apurar precisamente equipas de todos os escalões que temos presentes, desde sub-13, sub-15, sub-17, sub-23, séniores, de todos, ambos femininos e masculinos, para apurar para uma fase final, que é na dia 30 de agosto, na Maia, no continente.
10: Quantas equipas é que temos neste momento inscritas no circuito?
11: Neste
10: aqui
11: momento
10: na
11: temos cerca de 30 equipas inscritas. As inscrições terminam hoje. Quem quiser pode se inscrever em play.fiba3x3. Ou podes deslocar cá à Praça do Povo e nós ajudamos a fazer a inscrição também.
10: Ô Pedro, isto conseguimos antever um fim de semana de grande adrenalina e muito basquetebol aqui na Praça do Povo.
11: Sim, sem dúvida. Isto é, digamos, o ponto alto também deste evento, que é de culminar com isto, com o 3x3. É muito bom, porque isto, as bancadas ficam completamente cheias, fazemos concursos também com as pessoas, é mesmo um grande evento cá que se realiza agora no fim de semana.
10: Interessante, o Pedro tem acompanhado também desde o passado dia 17 toda a ação aqui na Praça do Povo. Como é que está a decorrer este Funchal Hoops Arts and Culture Fest?
11: Temos de dizer que está bom, o tempo também tem estado a ajudar, porque as previsões estavam a prever chuva, mas tem ajudado. É uma logística muito grande montar este evento cá, porque a equipa também é muito grande, mas temos conseguido fazer as coisas, as pessoas têm dito muito bem dos eventos. No sábado, quando houve o fogo, também fizemos aqui concursos com estrangeiros e residentes cá da Madeira, as pessoas adoraram, deliraram com isso. Tem corrido mesmo bem, todas as expectativas estão altas.
10: Voltando ao fim de semana, as inscrições podem ser feitas até quando?
11: As inscrições terminam hoje.
10: Mas
11: caso quem queira, podem vir cá amanhã também, até sexta-feira, e podemos ajudar aqui na Praça do Povo a inscreverem as pessoas.
10: E depois, para acompanhar no fim de semana, portanto, no sábado, os jogos começam logo pela manhã, pelas 10 horas.
11: Pelas 10 horas logo, e prolonga-se até o fim do dia. E depois, no domingo, e temos as finais, desde manhã também, na parte da manhã, e entrega de prémios por volta do meio-dia, meio-dia e meia, é o que está previsto.
10: E a nível nacional, depois estas etapas também são replicadas em diversas zonas do país.
11: Isto é escolhido, a Federação escolhe certos pontos, perto de, não pode ser em todas as associações, como é óbvio, mas tem nos Açores, tem aqui, e depois distribuídos alguns no Norte e no Sul também de Portugal.
10: Isto, falamos muito do 3 para 3, é sempre aquela vertente do basquetebol que causa grande espetáculo.
11: Sim, é isso
10: principalmente
11: mesmo.
10: Em cenários
11: sim,
10: como
11: o 3 para 3 é um basquete mais urbano, foi criado para isso. É basquete rua, digamos assim, por isso há muito mais contacto, muito mais física, as pessoas gostam de ver também essa parte, que há muito mais espetáculo também.
10: E existe também, certamente, mais atenção por parte dos juízes.
11: Também. Existe alguma parte, mas também o que as pessoas pensam é que às vezes é muito mais, como há muito mais contacto, temos que apitar mais. Não é tanto isso. Como é um basquete de rua, como estava a falar, há muita mais liberdade para as pessoas poderem fazer outras coisas.
10: É um jogo
11: que é muito mais rápido. É um jogo de 10 minutos, o tempo é sempre para andar, nunca para. Digamos assim, quando há checkball só, quando a bola vai atrás. De resto, o jogo é muito fluido, porque é um jogo muito rápido. O jogo, por isso, é uma diferença do basquetebol normal, é que o jogo, quando chega a 21, o jogo termina, quando chega a 21 pontos. Por isso é que também tem que ser um jogo muito rápido e muito mais intenso.
10: Muito bem, Pedro. Então, temos os ingredientes todos preparados para um grande fim de semana, este sábado e domingo. Sábado já a partir das 10 da manhã, com o Circuito Nacional 3 para 3, aqui na Praça do Povo. Alguma recomendação para o fim de semana?
11: Não, é que apareçam.
10: Apareçam, venham com o protetor solar,
11: isso
10: porque
11: mesmo.
10: O tempo promete, vamos ter aí sol, bom tempo, portanto, estamos aqui com um cenário fantástico e nada melhor do que aproveitar e assistir uns bons jogos de 3
11: isso
10: para
11: mesmo.
10: 3. Pedro, obrigado.
11: Muito obrigado.
10: Bom dia. Pedro Soares, árbitro oficial fiscal, que vai estar aqui a apitar estes jogos que irão acontecer na Praça do Povo, o Circuito Nacional 3 para 3, para apurar então os finalistas para essa grande final a 30 de agosto na Maia. 20 minutos para o meio-dia.

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0: Muito bem, estamos praticamente no final deste direto a partir da Praça do Povo. Mais um grande dia de Funchal Hoops Arts and Culture Fest com a Associação Basquetebol da Madeira e o apoio da Câmara Municipal do Funchal. Entretanto, para o dia de amanhã 26, vamos continuar também com o Walking Basket Sénior e as atividades sénior para as populações dos ginásios municipais, centros comunitários, centros sociais e PSS da Madeira. Entretanto, tenho que destacar já para o próximo fim de semana, sábado e domingo, a competição do Circuito Nacional 3x3, a etapa AB Madeira. Portanto, a não perder, será um excelente fim de semana os próximos dias 27 e 28 deste mês.
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5: Meio-dia e 32.
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3: A população residente estrangeira na Madeira atingiu em 2025 o valor mais elevado dos últimos anos, ultrapassando pela primeira vez a barreira dos 19 mil residentes. Os dados divulgados pela Direção Regional de Estatística revelam que a 31 de dezembro do ano passado viviam na região 19.371 cidadãos de nacionalidade estrangeira, representando 7,3% da população residente total. Segundo a DREME, trata-se do valor mais alto da série estatística disponível para o período entre 2021 e 2025, em apenas 4 anos, o número de estrangeiros residentes na região aumentou 161%, passando de 7.423 para 19.371 pessoas, num acréscimo de quase 12 mil residentes. O Funchal continua a concentrar a maior comunidade estrangeira da região, com 10.193 residentes, o equivalente a mais de metade do total regional, com 52,6%. Seguem-se os concelhos de Santa Cruz, com 2.291, Calheta 1.430, Machico 1.170 e Câmara de Ovos 1.090. A comunidade venezuelana mantém-se como a mais representativa na Madeira, contabilizando 3.004 residentes, o que corresponde a 15,5% da população estrangeira. Os brasileiros surgem na segunda posição com 1.963, seguem-se os nepaleses 1.534, alemães 1.354 e cidadãos do Reino Unido 1.192. O Grupo Parlamentar do Partido Socialista deu entrada na Assembleia de uma nova proposta para a alteração do regime silvopastoril da região, articulando com o sistema de gestão integrada de fogos rurais, recentemente aprovado. Na prática, a medida socialista consiste no recurso ao pastoreio enquanto medida complementar de ordenamento e segurança do território, tentando contrariar o abandono dos campos e a proliferação de espécies invasoras que aumentam consideravelmente o risco de incêndio. Tendo em conta o estado do território e as projeções climáticas que tornam os fogos rurais cada vez mais previsíveis e mais difíceis de controlar, o Partido Socialista reafirma a necessidade de apostar na prevenção através do pastoreio, uma ferramenta cada vez mais unânime e mais incentivada em todo o mundo devido ao baixo custo de implementação e eficácia comprovada quando bem utilizada. De acordo com a deputada Silvia Silva, o modelo de ordenamento do território que o Governo Regional tem adotado não assegura a resiliência necessária face ao novo padrão climático, agravado pela acumulação de biomassa combustível e pela expansão de espécies invasoras. Segundo uma nota de imprensa, o PS considera fundamental adotar estratégias integradas que privilegiem a gestão ativa do território e a redução da carga combustível e entende que esta pode ser uma oportunidade para avançar neste sentido.
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8: 13:36.
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0: São 14 horas.
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1: Chama-se Nessa e é a canção dos Dama. Abrimos hoje a vitamina C em português, aqui na tarde da Clube FM, mas com os Dama. Habitualmente começamos também com muita música portuguesa. Aliás, música portuguesa é realmente uma das bandeiras aqui na vossa Clube FM. Aliás, já sabemos vamos ter a Bianca Barros e também o Tiago Nacarato. Só as apresentações no instantinho. Vitamina C, de segunda a sexta-feira, 2h05. Eu sou o Hugo Simões, a produção do Rodolfo Sousa. Um obrigado por estarem connosco nesta tarde. Seguimos juntos até às 5 aqui na Clube FM, sempre com os melhores hits da cidade. Venham daí!

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0: Feel é o tema de Avi Snow e caso para dizer, se querem sentir as emoções do basquetebol, então não percam o Funchal Hops Arts and Culture Fest, que acontecerá sábado e domingo na Praça do Povo. É um torneio de basquetebol 3x3, a Clube FM, parceiro oficial deste super evento, e vale a pena dizer também que ainda hoje estivemos com uma emissão especial desde a Praça do Povo para vos falar um bocadinho sobre esta iniciativa. Amanhã, sexta-feira, a partir das 10 da manhã, emissão especial novamente desde a Praça do Povo. É uma das sugestões para o fim de semana. Na música temos David Guetta com One Republic, logo de seguida também os BTS aqui na Clube FM. São os melhores hits da cidade.
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0: Clube FM, mais um grande hit a tocar nesta tarde. Ora, e falando em Never Going Home, há muita gente que não quer ir para casa, caso para dizer, sem ouvir o regresso a casa da Clube FM. E assim é que é, porque hoje a partir das 5 vamos ter a Hora de Ponta com o Vítor Brito. Ele vai estar convosco das 5 até às 8 na vossa rádio. Fica o convite então. Já a seguir voltamos com as 20 mais. Já agora, há uma nova lista das 20 mais para ser apresentada na contagem das 20 mais no fim de semana, sábado às 11 da manhã. Podem ligar-se aqui na Clube FM, reposição domingo às 4 horas da tarde, sendo que esta lista é feita por vocês. Podem votar em rclube.pt e podem votar uma vez por dia.
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1: Direito à nova roupagem com a participação do David Carreira. Este Quanto Tempo tem o tema com Ciro e também a Daniela Mercury. Portanto, aqui a nova roupagem com também os portugueses David Carreira e o Ciro. Edição para esta quinta-feira. Hoje celebra-se o Dia do Marinheiro, uma então homenagem a todos os marinheiros, e é também o Dia Nacional do Multimédia. Portanto, são as datas comemorativas que se celebram nesta quinta-feira. Ora, vamos continuar também na tarde com a melhor música. Temos os 4:30, trazem-nos Terraplanismo, boa canção para negacionistas. Depois há Fingertips na tarde da Clube FM. Boa semana!

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1: O senhor Jack Johnson e este One Step Ahead. E estamos também aqui com mais uma sugestão para o vosso fim de semana. Se são fãs de automóveis clássicos e de corridas de automóveis, então a não perder aquela que será a 37ª Volta à Madeira Classic Rally. É uma prova a única prova de 2 dias no calendário desportivo que percorre então as estradas regionais. Vale a pena lembrar que esta iniciativa terá a sua cerimónia de partida amanhã na Placa Central, a partir das 8h30 da noite, mas a partida essa decorre às 9h30 da manhã de sábado, no passeio rotundo da Sacarneiro. Portanto, fica o convite para acompanhar esta prova tanto no sábado como no domingo. Atenção. Continuamos com a música na clube ao encontro das três: Train, Soul Sister, também os Maroon 5. Boa tarde, boa semana.

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1: A Bárbara Tinoco no regresso à melhor música depois das 3 horas da tarde. Boa tarde com a Clube FM. Estamos de regresso então para mais uma hora, segunda hora da edição da Vitamina C desta quinta-feira. Muita música a caminho. Nesta hora também vamos ter as 20 mais. Já vamos ao tempo para amanhã sexta. Temos agora sons de Marisa Liz com Camané neste Gente Aberta. Esta é música nova, é uma bonita canção. Depois uma outra dupla, Rita Rocha com o Diogo Pissarra na tarde da Clube FM. São os melhores hits da cidade por aqui, também no canal 293 de Nós Madeira.
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1: Canções para nos encher a alma. Luís Capaldi, este Stay Love. Amanhã é uma sexta-feira com temperaturas a chegar aos 25 graus aqui no Funchal. A mínima fica-se pelos 20. Vamos ter um dia também acompanhado ainda de períodos nublados, só parcialmente nublado e até a possibilidade de chuva fraca, principalmente durante a tarde, diz a previsão do Instituto Português do Mar e da Atmosfera. Ora, quanto a temperaturas esperadas, Câmara de Lobos aqui ao lado, amanhã com máximas de 24, mas com mínimas de 20, máximas de 25 para Machico, mínimas de 20 também. Santana chegar aos 24, mas com 19 na mínima. E na música, o Snow Patrol, The Beginning.

0: Mas dá um som bom para fazer a festa nesta tarde com a Avicii, Lay Me Down, participações de Adam Lambert e também do Nile Rodgers. E já agora falando em fazer a festa amanhã, a não perder às 11 da noite o Algoritmo com o DJ Hernandes. Sugestão com a melhor música de dança para começar em grande o vosso fim de semana. Já a seguir voltamos com as 20 mais, com o Zarco e também o David Carreira. Não se esqueçam de votar para a contagem das 20 mais da Clube FM. Podem votar uma vez por dia em rclube.pt.
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1: 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Há quanto tempo que eu não ouvi esta canção? É fantástica, é dos Squeeze These Please. Chama-se Hi Hello, My Name is Joe. E se temos por aí fãs da teoria do Big Bang, então já temos boas novidades para vos trazer. Porque uma das personagens da série era o Stuart, o dono da loja de banda desenhada. Já tínhamos falado que muito em breve iria estrear uma nova série completamente dedicada então ao Stuart, sendo que agora já temos data. A data de lançamento será a 24 de julho, a data de lançamento na HBO Max. A história passa, e vou ser super rápido, passa pelo Stuart, que é encarregue de restaurar a realidade depois de ter partido um dispositivo que acabou por provocar acidentalmente um apocalipse multiversal. Portanto, agora ficamos aí à espera desta série cheia de bom humor, certamente. 24 de julho é a data de lançamento para Stuart Fails to Save the Universe. Na música temos os Kalema, também Archie. Boa tarde, boa semana.

Bad Romance, Lady Gaga, mais um grande hit a tocar na tarde da vossa rádio. Quinta-feira, dia 26 de junho, hoje damos parabéns ao autor Chris O'Donnell, que completa 56 anos. O autor tornou-se conhecido ao longo dos anos por diversos papéis. Ora, no cinema, certamente lembrou-se do Batman Forever e também do Batman and Robin. Ele interpretou o papel de Robin e também ao longo dos anos foi Jay Cullen nas 14 temporadas da série NCIS. Ele contracenava com a Daniela Roy. Está de parabéns hoje, faz 56 anos. Também parabéns, está hoje a cantora brasileira Luca, conhecida pelo tema Tô Nem Aí, certamente lembra-se, ela faz hoje 47 anos de idade, então também a celebrar o seu aniversário. Parabéns a todos, e a quem desse lado também está aí então a celebrar o seu aniversário no dia de hoje. Na música Wizzy MC, Biz and Honey, Disclosure, logo de seguida. Esta é a Vitamina C, boa tarde. 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
1: 16:47.
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1: E aqui deixámos então sons de Cisa com este The Anonymous Ones, ela que também nestes dias partilhou o seu descontentamento para com o uso de inteligência artificial na música, porque lembrando então que fazer música é humano, não é? O resto é métrica. E aqui deixou-nos então esta bonita canção na tarde. Avançamos com a passos largos também para as 5 horas da tarde. Temos ainda sons para ouvir com Usually Topic e Rashi Dacal no seu I Adore You. E depois também, claro, toda a gente adora o regresso a casa da Clube FM com o Vítor Brires até às 8 aqui na vossa Clube. Boa tarde, fiquem bem. Esta foi a Vitamina C. Amanhã de regresso às 2.

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0: 17:44.
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É assim o início desta segunda hora de ponta aqui na Clube FM. Lá atrás, Júlia Mestre, fim de verão. Por cá estás a fim das músicas que gostas? Pois bem, é só continuares ligado em 102.8, online em rclube.pt, também na posição 293 da Nós Madeira. 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Tem-me Impala, agora aqui na 102.8.

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Quem não quer mergulhar, não é? Com uma temperatura como esta, para já 23 graus lá fora, as músicas que gostas aqui na Situações.8 até às 8 da noite, neste Hora de Ponta, com o apoio do Plaza Amadora, que está à espera da tua visita. 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Bom final de tarde, faz uma boa viagem neste que é o Dia Mundial do Vitiligo e também Dia do Marinheiro. Por falar em marinheiro, Sail Away são os Lovely The Band.

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Clube FM tarde de quinta-feira, é começar já cantando para o fim de semana, eu sei. É sempre assim, à quinta-feira a cabeça já está no fim de semana, mas por cá é um dia de cada vez, neste que é o Dia do Marinheiro, que se celebra neste 25 de junho e que presta homenagem a todos os profissionais que trabalham no mar, assegurando o transporte de mercadorias, a ligação entre país e o funcionamento do comércio internacional. A data destaca também o papel fundamental dos marinheiros na economia global e reconhece o esforço daqueles que passam longos períodos longe das suas famílias para garantir que bens essenciais chegam aos seus destinos. É assim, vale a pena sempre relembrar também todos aqueles que trabalham e todos aqueles que ouvem as músicas que gostam, não é? Em 102.8 até às 8 da noite. Daqui a pouco já te conto como é que vai estar o tempo amanhã. Para já, Red Wine, Moe e Empress of...

0: É uma das recuperações para esta tarde de quinta-feira. Bom final de tarde, faz uma boa viagem. Agora com 30 minutos depois das 6, vamos saber se chove amanhã ou não. Calor vai estar.
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0: Para amanhã, sexta-feira, o Instituto Português do Mar e da Atmosfera prevê uma sexta-feira com períodos de céu muito nublado. Há previsão de períodos de chuva ou aguaceiros que serão mais frequentes e intensos nas terras altas e durante a tarde. Por isso, pelo simples não, leva guarda-chuva. Há previsão de uma pequena descida da temperatura nas terras altas. Já na região do Funchal, conta com períodos de céu muito nublado, também com períodos de chuva ou aguaceiros que será também mais frequente durante a tarde. A ver, vamos, não é? Quanto às temperaturas para amanhã, a máxima é de 24 graus para o Funchal, 25 para o Porto Santo. As mínimas vão começar nos 19 graus no Porto Santo, 20 no Funchal. É assim que vai estar o tempo amanhã, sexta-feira.
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0: toa e vizinho já não sai, já esteve nas mais tocadas da Clube FM e tu podes contribuir para isso, para as músicas que tu gostas. Vai a rclube.pt, vota nas tuas músicas favoritas das nossas 20 mais da semana e, é claro, depois a Nelly Fabrício faz toda a contagem no 20 mais compacto que acontece já no próximo fim de semana. Ficamos com duas que nos acompanham esta semana. É muita semana junta, não é? Vamos à música que é o que interessa.
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0: duas que nos acompanham esta semana, à espera do teu voto, Sienna Spyro com o Material Lover, lá atrás ainda Martin Garrix com Katharina. Duas que podes votar em rclube.pt, não te esqueças.
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4: 18:43.
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0: Ainda para mais as que tu gostas em 106.8, online também em rclube.pt ou até mesmo na posição 293 da Nós Madora. Até às 8 da noite, hora de ponta, agora com o som regional Zarco.

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0: É a música da Cuba Fiamma aqui no teu regresso para casa desta quinta-feira. Leonie Marcus and Martinez com esta Moonlight. Lá atrás ainda recuperamos Offenbach com Insane. A caminho das 7 da tarde, para já 7 minutos para as 7, 23 graus lá fora. Aproveita a viagem.
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Agora é só continuar com os bons resultados do último jogo, não é? Aqui é Tuga ou Nada, música que apoia sim a nossa seleção neste Mundial de Futebol. 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Para já, sempre com as músicas que tu gostas aqui no teu regresso a casa, até às 8 da noite, com o apoio do Plaza Amadora, que está à espera da tua visita em 3 pisos, 68 lojas, marcas exclusivas. E quase que é gol, não é? Para já o som de Florida, faz uma boa viagem, My House, aqui em situações.8, online em rclube.pt. 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

É assim a abertura desta última hora de Hora de Ponta desta quinta-feira. Young Cook com esta Standing Next to You. É assim que vou ficar contigo até às 8 da noite aqui na Clube FM, também com o apoio do Plaza Madeira. 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Para já, Bruno Mars, 24K Magic. Boa tarde.

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quinta-feira, countdown para o fim de semana. Amanhã ainda é sexta, não é? Mas quase já nem conta. Sempre com as músicas que tu gostas aqui em 102.8, aqui neste teu regresso para casa, também com o apoio do Plaza Amador, que está sempre à espera da tua visita. 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Para já, Jamie XX, Honey Dijon, Buddy on the Floor. Bom final de tarde. Se estiveres na estrada, atenção à estrada, faz uma boa viagem.

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mais uma das comparações nesta tarde de quinta-feira. Young, Dumb and Broke, Khalid aqui na Clube FM. Tarde de quinta-feira, hoje que se assinala também o Dia Mundial do Vitíligo, que tem como principal objetivo sensibilizar a população para esta condição dermatológica e combater também o preconceito, as alterações visíveis da pele. Para já, aí vem Ana Joyce e Evandro, Ondas do Mar.

0: lembro de que terminar um dia de trabalho, teres as músicas que tu gostas para poderes descontrair e desligar o botão, é verdade. Aqui nesta tarde de quinta-feira, Maroon 5, Lil Wayne, a tocar aqui na Clube FM, Love is Like. Lá atrás ainda recuperamos Childish Gambino, ouviste Redbone. Para já 31 minutos depois das 7 da tarde, vamos às previsões do tempo para amanhã, sexta-feira.
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0: Para amanhã, o Instituto Português do Mar e da Atmosfera prevê uma sexta-feira com períodos de céu muito nublado. Há também previsão de períodos de chuva ou aguaceiros, que será mais frequente e intensa nas terras altas e durante a tarde. Há previsão de uma pequena descida da temperatura nas terras altas. Já na região do Funchal, conta com períodos de céu muito nublado, acompanhado com períodos de chuva ou aguaceiros, que será também mais frequente durante a tarde. Quanto às temperaturas para amanhã, máxima de 24 graus para o Funchal, 25 para o Porto Santo. As mínimas vão começar nos 19 graus no Porto Santo, 20 no Funchal. É assim que vai estar o tempo amanhã, sexta-feira.
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0: entramos assim naquela que é a última meia hora desta Hora de Ponta, desta quinta-feira, sempre ao som das músicas que tu gostas, aqui na Clube FM, em situações.8, também online, e rclube.pt, ou até mesmo na posição 293 da Noz Madeira. E as que tu gostas mais, já sabes que podes votar em rclube.pt. O Nélio Fabrício já está a tomar notas para fazer toda a contagem, já no próximo fim de semana, em mais um 20 Mais Compacto. Ficamos com duas que nos acompanham esta semana.
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É assim, a reta final desta Hora de Ponta desta quinta-feira, Her com Young Blue, com Paradise. Quanto a Hora de Ponta regressa aqui a este paraíso, não é? Amanhã no mesmo horário, sempre com as músicas que tu gostas.

0: São assim as músicas que tu gostas e que passam aqui na Clube FM amanhã à hora de ponto, uma vez mais, sempre com o apoio do Plaza Amadora. 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Amanhã estamos de regresso para pôr cartas na mesa. Vamos ir aqui na Clube FM. Tchau, tchau. Até amanhã.
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3: O Presidente do Governo Regional confirmou que dois luso-descendentes de origem madeirense estão entre as vítimas mortais dos sismos que atingiram a Venezuela. Miguel Albuquerque ainda não tem dados sobre os feridos e desalojados, mas mantém contacto permanente com o Governo da República, tendo reiterado a disponibilidade da ajuda da Madeira para integrar o contingente nacional de socorro às populações venezuelanas. Perante a dimensão da tragédia, Miguel Albuquerque apelou a uma resposta coordenada da comunidade internacional, defendendo o envio urgente de equipas especializadas. O chefe do Executivo Regional considerou que a forte presença de imigrantes madeirenses e portugueses na Venezuela justifica igualmente o envolvimento das autoridades nacionais. Entretanto, há muitos lusodescendentes que continuam incontactáveis, sendo que são várias as razões para esta situação, entre elas a falta de comunicações, mas com pelo menos mais de 30 mil desaparecidos, não é de excluir que o número de mortes de origem portuguesa venha aumentar. A Câmara do Funchal aprovou um conjunto de documentos estratégicos na área da habitação, destacando-se a aprovação por unanimidade da Estratégia Local para a Habitação, que será submetida à Assembleia Municipal Extraordinária no dia 7 do mês que vem. Jorge Carvalho, Presidente da Autarquia, frisou que a aprovação da Estratégia Local para a Habitação é um documento que é fundamental para aquilo que são as políticas ao nível da educação no município, acrescentando que, com a aprovação deste documento, o município fica em condições de poder investir em termos de construção e de reabilitação da habitação municipal, um montante já no presente ano de 2026 de cerca de 20 milhões de euros. Foi também aprovado por unanimidade o programa Preserva, destinado a apoiar os funchalenses na manutenção ou recuperação das suas habitações. Na mesma sessão, o Executivo aprovou ainda, por maioria, a revisão do Regulamento de Apoio ao Arrendamento Municipal, aumentando significativamente o limite de candidatura. Segundo o Presidente, todos os arrendamentos, até ao montante de 1.100 euros, possam candidatar-se ao apoio municipal. O montante que estava no regulamento anterior era de 900 euros. O apoio à renda também foi reforçado, passando de 230 para 275 euros como montante máximo.
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1: 23 graus. Aqui tens mais e melhor música.

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1: 22 graus. Aqui tens mais e melhor música por hora.

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